0: 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Mostramos também o porquê de la situação, de los sofrimento, de los fracassos de suas vidas, basado justo no livro de Joel, capítulo 1, 12 e 3, onde o profeta Joel mostra para o povo de Israel o porquê de tanta desgraça, sofrimento, fracassos, hambre, porque estavam passando por aquela situação humilhante, sendo avergonçados, porque eles haviam abandonado a fé, se apartaram do altar, deixaram de obedecer sua palavra, deixaram de servir ao Senhor e passaram a servir a si mesmo, deixaram de confiar em tuas promessas e por isso vindo na situação. Pero o profeta Joel ensinou o caminho, primeiro o arrependimento e depois o Senhor iba ser o derramamento e o livramento. E é isto, meu Senhor, que estamos vivendo todo esse tempo, neste mês de julho, ensinando a tu pueblo a confiar, a depender, ensinando a todos o que deve ser, arrepentir-se de seus erros, pecados, falhas, iniquidades, transgressões, reconhecer seus erros e buscar nele, Senhor, o perdão. E eu tenho certeza, meu Padre, que o Senhor já está derramando de tu Espírito sobre cada pessoa que foi sensível a tu voz, creendo-me, Senhor, que uma vez derramando em el altar, ponendo o sacrifício trino nel altar, ponendo suas vidas 100% nel altar, o Senhor tendria a facilidade de cambiar sua história. Casos, meu Senhor, que humanamente hablando era impossível, pero ele, Senhor, isso possível, porque tu eres Deus, tu eres Criador. Por isso, meu Padre, estamos agora em oração, determinados de que ele, Senhor, vá ser o milagre acontecer.
1: Por isso, agora, ó Deus, apresentamos aqui a vida de cada persona, porque aqui, Senhor, está a vida de tu pueblo que necessita del Senhor, que necessita este derramamento, esse câmbio interior, desde adentro hacia fora, para que venha também, Senhor, o livramento sobre sua vida. Então, que agora, onde esta persona esté, que tu Espírito já ore neste momento, seja derramado, alcance a cada vida, alcance a cada persona que se derramou por completo em tu altar.
2: Ó Deus, aqui neste altar, vengamos ver as pessoas que subiram para entregar suas vidas, que la próxima vez que já suba aqui arriba, seja para contar, meu Deus, lo que o Senhor ha hecho, contar tus maravilhas, contar que tu

0: Muito bem, amanhã você tem a oportunidade de acercar-se a uma universal, receber a honra, onde você vai escrever qual é a decisão que você necessita tomar para cambiar a sua vida. Não espere, amanhã já é o dia para que você tome a decisão de acercar-se ao altar e derramar sua vida como um sacrifício trino. Nós outros que amanhã tendremos a batalha espiritual com o ponto de luz em todas as universal do país. E temos conosco, via Zoom, ao pastor Cleito, desde a Universal de Pedro Carbo. Boas noites.
1: Boa noite, Pedro Carbo, na mesma fé. Nós outros estaremos juntos com todos vocês na Avenida 9 de Outubro e Bolívia, frente ao Mini Comissariado.
0: Muitas graças. Temos também ao pastor Davi, desde a Universal de Cuenca. Boas noites.
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0: 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Você que se encontra com insônia, depressão, angústia, um peso na carga, vítima de uma envidia, um dano na maldade, amanhã é o dia para que você vença essa batalha espiritual. Aproveite o feriado em la ciudad de Guayaquil e salga de onde você esteja. Determine isso, proponga-se a isso. Eu vou sair de onde estou e estarei nesta batalha espiritual, porque você pode estar certo que chegando aqui, você vencerá todos os males que han atormentado sua vida. Aqui em nossa sede nacional, em La Avenida de las Américas, 305 Kennedy Norte, ao norte de la ciudad de Guayaquil. Chegando aqui, você pode estar certo, Deus ele hará que você vença todos os males que está em sua vida. Amanhã estaremos de regresso com esta jornada às 9 da noite.
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2: 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Va a ser una tarde muy especial para todas las mujeres. ¿Y qué tienes a hablar esta mujer que está en casa ahora y que guarda dentro de sí dolores profundos que nadie sabe? ¿Cómo que ella podrá superarlo?
3: Muy buenas noches. Estamos aquí para invitarlas para una reunión muy especial. Usted que tiene un dolor, algo adentro suyo, un vacío, algo que usted no supera, tiene algo especial para usted en este sábado. Usted va a salir de su casa, va a se acercar a una iglesia más cerca de su casa, va a venir aquí al Templo de los Milagros y usted va a recibir una palabra. Porque muchas veces usted está ahí há tanto tempo com esse dolor, há tanto tempo você está sofrendo e não logra superar esse dolor. Nós outros aqui estamos para garantizar a você que sim, você venindo este sábado, entregando, mas você tem que venir com sua fé, você tem que venir com ganas, você venindo com fé a esta reunião de mulheres. Você vai sair daqui diferente. Você vai entregar seus sentimentos, seus dolores, seu passado. E sairá daqui diferente. Este sábado, às 16 horas. Não é certo, Valesca?
4: Sim, buenas noches. Você que necessita de forças. Receber a força de Deus para vencer seus desafios, suas batalhas, suas lutas. Nós estaremos em la província de Santa Helena, em Libertad. Diagonal A e Avenida Octava, a uma quadra de las sete esquinas. Nós vamos estar allá com todas as mulheres de Libertad, lhe esperando para esta reunião que vai ser muito especial. Sábado, às 4 da tarde, lhe esperamos.
2: Esta reunião será hecha também em todos os templos de La Universal, em las províncias, e aqui em Guayaquil será exclusivamente em la sede nacional, Avenida de las Américas 305, norte de la cidade de Guayaquil. E de cada templo acá dentro de Guayaquil saldrá uma caravana. Em seu caso, Marta, as mulheres que te escutem neste momento, onde pode buscar para venir?
3: Se pode se acercar ao centro de Guayaquil, Avenida Quito 1100, com calle Luque.
2: A partir de que horário?
3: A partir de las 3 de la tarde estaremos saindo em caravana ao templo aqui de Los Milagros, aqui na Avenida de las Américas.
2: E você será muito bem-vinda, não há que pagar nada. Você aprenderá como vencer o maior dolor que há dentro sujo, que talvez ninguém sabe, só você e Deus. Afora te apresenta como uma mulher forte, mas adentro sente na amargura, na tristeza, na angústia, que vá ter um fim. Deus vai quitar este dolor, vai cicatrizar esta herida e vai trazer para você a paz e a força para que você possa sair adelante e vencer. Assim que aproveite esta oportunidade. Nós chegamos ao final de nossa participação. A programação segue, vendrá mais pastores aí dando um mensagem de fé, orações, que você pode estar conectado até às 5 da manhã. E não se olvide, amanhã regressamos com a jornada a partir das 9 da noite.

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Escute uma canção de fé e uma promo que habla deste dia viernes.

Damos início ao programa Despertar de la Fé. Buenos dias, Guayaquil! Buenos dias, Guayas! Buenos dias, Equador!

dentro do mundo, pero uma vez que você haja sido perdonado, ele se limpio, uma vez que você haja entregado sua vida, agora você já não necessita mais de um cordeiro, você necessita de um leão que vai rugir desde Sion, desde seu altar natural, de seu monte, onde houve um pacto entre você e ele para defender-lhe. Ele já lhe perdonou, já lhe liberou. A hora que ele quer defender-te, pero para isso é necessário que tomes a decisão de ir a Sion, de fazer caso a sua voz, para que então vengas a vencer os problemas, as batalhas da vida, como disse aí, ele dá sua voz, desde Jerusalém, dá sua voz. Pare de ouvir as vozes que lhe hablam à la cabeça, aos sentimentos, às pessoas que hablam muitas coisas. Eu aprendi desde ninho. Não podemos controlar a boca da gente. A gente habla o que quer. Quem tem boca, habla o que quer. Pero eu posso elegir a quem dar ouvidos, a que creer, a que palavras dar credibilidade. E é certo, assim que escute a voz do Senhor, que hace temblar os céus e a terra. É dizer, Deus criou os céus e a terra para que o ser humano desfrutara de sua criação. Pero o ser humano não podia desfrutar nem de sua vida, saúde, família, economia, trabalho, negócios. O mundo não ha podido desfrutar nem de sua própria vida, nem da paz, nem da alegria, nem da saúde, nem da prosperidade, nem da família, e muito menos da criação. Por contrário, o ser humano ha destruído a criação, a natureza. Pero Deus está listo para cambiar, mover, como está escrito aí, a ser temblar os céus e a terra, para que se cumpra na vida de los que hacen caso a sua voz, lo prometido, sendo ele, disse, pero el Senhor es, qual é a palavra? Refúgio, refúgio. Em quem ou a que ha hecho usted su refúgio? Não haga coisas, pessoas, ou conhecimento, ou status sociais, ou eclesiásticos, de sua igreja, de sua religião, su refúgio. Porque todos os refúgios são vulneráveis. Só há um refúgio que não é vulnerável e que nos protege de verdade. E este é o Espírito Santo, é Deus. E a condição para que seamos refugiados em Ele é que você vá para seu altar, haga um pacto com Ele, como entregando sua vida, passado, presente, futuro, seus medos, seus planos, seus sonhos. E aí Ele conclui, e fortaleça para os filhos. Deus quer ser sua fortaleza. Você disse, eu estou debilitado, o bispo. Eu me sinto débil, às vezes está confuso. Eu vou à igreja, me gusta, eu he sido bendecido em algumas áreas de minha vida, pero sabe, eu não tenho força para buscar, ajunar, clamar, obedecer, ser a pessoa que devo ser. Eu tenho a consciência da pessoa que devo ser. Tome a decisão de escrever nesta honra sobre a palavra de Deus o que necessitas cortar de tu vida. Decisão é algo que Deus e o diabo, os ángeles del bien e os ángeles del mal, não podem decidir por nós. Incluso os casi 9 bichones de seres humanos não podem decidir por mim uma sola coisa. Não podem tomar uma decisão, uma sola por mim. Fíjese, nem Deus, nem el mal, nem toda a humanidade pode decidir por uno. A decisão é um poder que está à disposição de todos. Decida aí agora cortar este mal ou lo que você ha hecho de seu refúgio ou fortaleza. Haga del Senhor seu refúgio. Haga de ele sua fortaleza. Vaya para el altar. Viviane e eu iremos para Sion, para Jerusalém. O bispo Macedo já está. Vamos nos reunir com obispos responsáveis por el trabalho evangelístico de la Universal em cada continente, nós simbolizando, representando a América do Sul, para clamar por todos que já subiram ao altar e por todos que aún vão subir ao altar do sacrifício trino. Assim que, se aún não completaste tu sacrifício, tua entrega trina, espírito, alma e corpo, vida, hazlo já este domingo, ou hoje, viernes, ou amanhã, sábado, não sei. Você tem aí até o dia 31, até o último dia deste mês para cumprir com seu voto.

0: busque A1 no Loisiero. Você terá a oportunidade de fazer seu voto agarrando ou na Universal esta hoja com um troço de arpicheira para humilhar-se, buscar o Espírito Santo. É acá que vas escrever sua petição por la lluvia tardia, que é o Espírito Santo. Incluso lo vamos a buscar agora. Quem vem a buscar o Espírito Santo? Todos. Bueno, então vamos a isto. Aí em casa, no trabalho, no hospital, por favor, pida a consideração, o respeito a los demás, a seu redor, que não lhe interrompa, e vamos buscar. Os que queiram acercar-se ao altar, por favor, senhoritas, senhoras, jovens, por favor, quem sou eu para estar aqui?
1: Quem
0: Diga-lhe.
1: sou eu
0: Cante-lhe.
1: para estar aqui
0: E a ti dirigir-me com esta oração.
1: E a

Recebe, ó Deus, a hora, ele todo deste homem, desta mulher, desta pessoa que já não quer mais a ser de suas conjeturas, conhecimento, coisas, ou sua agressividade, seu refúgio. Hable com ele. Diga: Senhor, perdona-me por haver hecho de coisas, minha maneira de ser, personas, lugares e bienes, títulos, meu refúgio. Eu errei, é verdade, eu pequei. Eu me apochei. Nós outros seres humanos somos facilmente seduzidos e enganados por nosso próprio coração. O coração que o Senhor criou não para decidir, senão para sentir coisas lindas, pero momentos buenos, alegrias e prazeres, e não, pero não para decidir, pero porque o coração se apochou em coisas, pessoas, conhecimentos, títulos, experiências. Esta pessoa, ó Deus, ha sido sim literalmente oprimida, confundido, débil, delante dos desafios do cotidiano. Diga-lhe: já não quero mais ser assim, já não quero mais ser esta persona débil, emotiva, já não quero mais ser esta persona inconstante, avaro, agressiva, possessivo, dictadora, já não quero mais ser tóxico, já não quero mais, Senhor, ser assim, religioso, fanática, hipócrita, inconstante nas coisas espirituais e em nada. Vem Espírito Santo, a hora que echa ele reconhece seu real estado e te diz o que só o echa ele te pode realmente dizer, porque hace de ti seu refúgio. Diga: eu hago de ti meu refúgio, Senhor, meu refúgio agora em ti. Oh, receba agora o abraço. Sim, as alas do Altíssimo te cubrem na hora. Te cubrem na hora, a hora, aí onde estás, delante do altar, ou em casa, ou já no trabalho, ou no hospital, na prisão. Não importa, Padre, esta pessoa já não quer mais ser débil. Já não quer mais mirá-la aos lados ou hacia atrás. Já não quer mais volver à velha vida. Diga-lhe: Senhor, eu prefiro a morte que volver à velha vida. Eu já conosco a verdade. Eu já não sou mais ignorante. Já não sou mais religioso, incrédulo. Já não sou mais, Senhor, uma persona que desconoce a verdade. Já la conosco e la acepto. Por isso, eu quero que se ele, Senhor, me fortaleça. Vem Espírito Santo, haga deste homem e desta mulher tu fortaleça. Abri, habite nele, para que em ele, em nele, em nós outros, la família, amigos e hasta inimigos vejam la fortaleza dele, Senhor, la força dele, Senhor, la alegria, la paz, la definição, la constância, la perseverança, la superação. Alce a cabeça, abra as mãos, se possível, à altura de seu rosto, e declare: Mi Salvador, Mi Senhor, Mi Rei, Mi Messias, Yeshua, Jesus, Elohim, El Senhor, viene a hora sobre ti e te dá paz. Sim, paz, paz, paz, porque a hora tu consciência se queda limpa, tu coração liviano e tu corpo fortalecido, porque elegiste, decidiste a ser del Senhor tu refúgio, tu fortaleza. Chame-lo de Padre, chame-lo de Padre. Já não lhe chame de Senhor, de Deus, chame-lo de Padre. Ensina-me, Senhor Espírito Santo, pida-lhe a comportar-me como um hijo e não como um religioso, e não como um evangélico, um católico, um espiritista, um mormon, um testigo de Jeová, um budista, um judío, um muçulmano, um ateu. Ensina-me a actuar e a viver como um hijo que relaciona-se com seu Padre diretamente. Diga: sou tuyo, por isso não quero mais errar.
cante-lhe.

imponga as manos sobre su pecho. Respire profundo, por favor, e perciba o perdão divino que lhe traz paz. Neste silêncio, aonde ele transporte público, não importa onde estás e como está a sua vida, você recebe o abraço do Espírito Santo. Ele nunca deixou de crer em você, em vós, em nós outros. Ele tem um plano, uma vida completamente distinta para ti, que planeavas traicionar sua pareja hoje, abandonar seus padres, tentar em contra de sua própria vida. Você que planeava negar a fé e alejar-se da presença, da casa de Deus, para viver uma fantasia, uma ilusão. Você que estava desesperada, confundido por tudo o que has vivido e nestes 7 meses del ano, parece que estes 7 anos, estes 7 meses foram piores que os 7 últimos anos de sua vida. Ele entende seu dolor, sua soledade e toda a confusão que ha estado em tua mente. Pero ele te abraça forte, forte, forte, forte. E sussurra agora em tua alma: me chamaste de padre. E eu te chamo agora de hija. Ele te chama de hijo. Alegra tu coração, enruga tus lágrimas. Tua alma está sonriendo, porque apesar de tudo, não estás solo, não estás abandonado, olvidado. Deus é contigo. Creia, creia, creia. Diga muitas graças, Senhor. Agradeça-lhe e regresse para seu lugar, os que estão acá delante do altar, em paz. Os que estão aí em casa, no trabalho, enrugue as lágrimas. Desfrute deste momento sublime, só você e ele. Porque aunque você esteja rodeado de centenas, dezenas, milhares de pessoas, em uma estação de trem, de súbito, parece que você está a solos com ele. Muitas graças, Senhor. Amém.

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Buenos días com todos. Sejam uma vez mais bem-vindos a seu programa Milagros de la Fé. E de isso se trata o programa. Mostrar para você que a fé é a única ferramenta capaz de produzir milagros. E de pronto é o que você necessita, um milagre. Porque em sua saúde ou na saúde de um familiar suyo, só um milagre. Porque você já aprendeu a conviver com a doença, com a enfermidade, com o desalço. Agora eu quero ensinar você a conviver com o milagre. Como foi ensinado à Senhora Maria Morales. Presta atenção em o que aconteceu na vida de Edia. Como que Edia aprendeu a usar essa ferramenta chamada fé. E finge-se que Edia conseguiu converter toda aquela situação de dolor, de sofrimento, de perdas, em uma situação em la qual Edia pode assegurar a todos vocês que estão acompanhando a esta programação que os milagres sim existem. Acompanhe, por favor.